Que se intensificou com a recente entrada em vigor da garantia pública no crédito à habitação para jovens. Apesar desta descida da taxa de esforço vir dificultar o acesso à compra de casa e a limitar o financiamento para muitos portugueses, o Banco de Portugal sinaliza que está disposto a analisar e equacionar eventuais adaptações ou exceções nas regras de financiamento, especificamente direcionadas aos mais jovens. O nível de endividamento das empresas dos setores da construção e do imobiliário em Portugal atingiu em março o valor mais elevado desde o período de intervenção da Troika, em 2013, fixando-se acima dos 58.200 milhões de euros. No entanto, há especialistas financeiros e economistas que desvalorizam os riscos de sobreendividamento, justificando este aumento com o grande dinamismo atual do setor. A forte pressão e procura habitacional, impulsionada por fatores como imigração, turismo e escassez de oferta têm obrigado as empresas a recorrerem a mais crédito para financiar novos projetos e a aquisição de terrenos. Apesar do aumento do volume absoluto da dívida, a economia portuguesa apresenta hoje uma robustez e dimensão muito superiores às de 2013, o que altera significativamente o peso desse endividamento. Se na altura da crise da dívida soberana este valor representava cerca de 35% do produto interno bruto português, atualmente esse rácio caiu para perto de 19%. Além disso, os indicadores financeiros destas empresas, como a autonomia financeira, registaram melhorias assinaláveis na última década. Ainda assim, os analistas alertam que o setor deve ser acompanhado de perto, dada a sua natural dependência do crédito, num cenário em que as taxas de juro permanecem elevadas. O preço do cabaz alimentar essencial, monitorizado pela Deco Proteste, registou a terceira semana consecutiva de descida, com o valor fixado agora nos 257,33 euros. Apesar desta recente redução de 1,5 euro face à semana passada, a tendência geral continua a ser de aumento dos preços a longo prazo. Desde o início de 2026, o conjunto destes 63 produtos essenciais acumula uma subida de 15,51 euros, sendo que há um ano, exatamente os mesmos produtos custavam menos 18,06 euros. A análise aos preços evidencia variações significativas em alguns produtos. Na última semana, os maiores aumentos percentuais foram verificados nos cereais integrais, no carapau e na alface frisada. Numa perspectiva de mais longo prazo, desde que a Deco Proteste começou a monitorizar estes preços, no início de 2022, o cabaz global já aumentou quase 70 euros, com os produtos como a carne de novilho para cozer, os ovos e a couve-coração a liderarem as subidas galopantes de preços. As entidades públicas de saúde em Portugal arriscam-se a ser responsabilizadas judicialmente e sujeitas a pesadas multas na sequência de um ciberataque que comprometeu os dados pessoais de mais de 100 mil utentes do Serviço Nacional de Saúde. O ataque informático realizado através das credenciais comprometidas de um médico expôs informação sensível e levantou suspeitas sobre a quebra das normas do Regulamento Geral sobre a Proteção de Dados. De acordo com a legislação, infrações graves desta natureza podem resultar em coimas que variam entre os 5 mil euros e os 20 milhões de euros. Além da falha de segurança informática, as entidades responsáveis, nomeadamente os serviços partilhados do Ministério da Saúde e as unidades locais de saúde, podem ser duplamente penalizadas por não terem notificado atempadamente as vítimas da violação dos seus dados. O caso já está a ser investigado criminalmente pela Polícia Judiciária e pelo Ministério Público, contando ainda com a intervenção e escrutínio de outras entidades fiscalizadoras, como a Entidade Reguladora para a Saúde e a Inspeção-Geral das Atividades em Saúde. A Autoridade Tributária e Aduaneira esclarece que os pais divorciados podem somar as propinas e outras despesas de educação à pensão de alimentos paga a filhos até aos 25 anos, deduzindo esse montante conjunto no IRS. Esta regra aplica-se desde que o Acordo de Regulação das Responsabilidades Parentais preveja especificamente que o progenitor assumirá essas despesas, somando-se então o valor gasto na educação à prestação monetária fixa acordada. Nestes casos, para as finanças, a pensão de alimentos corresponde ao somatório de todas estas parcelas, sendo possível deduzir 20% deste valor total na declaração de IRS, desde que o filho não faça parte do mesmo agregado familiar, nem estejam previstas outras deduções em simultâneo. Esta interpretação do fisco foi dada em resposta a um pai divorciado e baseia-se numa alteração ao Código Civil realizada em 2015, a qual permite que a pensão de alimentos se mantenha após a maioridade e até ao descendente completar 25 anos.
anos de idade. Para que este regime fiscal seja aplicável aos filhos estudantes já maiores, o processo de educação ou formação profissional ainda tem de estar a decorrer e o filho não pode ter rendimentos anuais superiores ao salário mínimo nacional. De referir ainda que, do lado do filho, o valor recebido a título de pensão de alimentos e despesas adicionais será considerado como rendimento e sujeito a uma taxa autónoma de tributação de 20%.

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1: E já temos novidades no que diz respeito à limpeza de terrenos. O prazo foi prolongado até dia 30 de junho. O prazo para a limpeza de terrenos, que é obrigatória, foi assim alargado até ao final do próximo mês em todo o território nacional. E esta boa notícia foi dada pelo Ministro da Agricultura, José Manuel Fernandes. Esta decisão surge devido às condições climatéricas que nos últimos meses não facilitaram a vida a todos aqueles que precisam de ter os terrenos limpos, ou chuva muito intensa, ou mau tempo, e agora também este calor que não se pode andar com as máquinas porque pode tornar-se bastante perigoso. Os trabalhos de gestão de combustível e limpeza estiveram assim comprometidos. As entidades competentes já foram ouvidas e concordaram então no prolongamento do prazo, que inicialmente terminava a 31 de maio, passou a terminar a 30 de junho. Limpeza de terrenos é uma das principais medidas de prevenção contra os incêndios. O incumprimento pode resultar em coimas entre 150 e 1.500 euros para os particulares e a 25 mil euros no caso de empresas ou outras entidades coletivas. Esta é mais uma informação que atualiza em direto por aqui na nossa emissão na Antena Livre. Avançamos e vamos ouvir por cá Dilas, ele que está confirmadíssimo na Ficabeira em Erganil, a Feira do Monte Alto. E vai ser mesmo no dia 4 de setembro a sua atuação. Já Miguel Araújo está marcado para dia 5. A Câmara de Erganil destaca que a edição 2026 da Ficabeira e Feira do Monte Alto vai, sem dúvida, surpreender, até porque vão tentar chegar a todas as gerações. E a prova disso é os primeiros nomes do cartaz.
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0: Alô?
1: Chegamos ao final do nosso programa para sexta-feira, mas ainda há tanto para escutar. Pode ficar desse lado, garantidamente vai ouvir as melhores músicas e ficar a par das notícias importantes da região e depois conversas interessantes não vão faltar ao longo de toda a nossa emissão. Se quer comprovar o que eu estou a dizer, para ver se eu estou a dizer verdade ou mentira, vai ter que ficar desse lado a ouvir 89.6 FM. Combinado? Tchau, tchau. Fiquem bem e já agora, bom fim de semana, porque ele está quase, quase aí.

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1: Olá. Vivemos tempos deslumbrantes. Olhamos para os ecrãs e somos inundados por histórias de sucesso momentâneas, de fama instantânea e de conquistas que brilham com uma intensidade alucinante. Mas há um perigo silencioso neste brilho, o de esquecermos de que a vida é uma escada que não se sobe de mãos nos bolsos. O esforço é matéria-prima de qualquer vitória real. Mas a vitória por si só é um lugar muito solitário se for conquistada apenas para o ego. Muitas vezes deixamos-nos cegar pela vanglória. Esquecemos que o sucesso, sem Deus e sem partilha, é como um banquete sumptuoso numa mesa para um. Pode saciar a fome do momento, mas torna-se rapidamente passageiro e vazio. Pense nisto, já que este é certamente o lado bom da vida.

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3: 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São 9 horas.
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a última sexta-feira do mês de maio. Cá estamos nós então para ficar consigo até à 1 da tarde. Estamos a 29, venha daí comigo, divirta-se. Prometo-lhe uma boa banda sonora na rádio que você gosta de ouvir. Antena Livre. Então, ginga quente. Cláudia Caramelo, com a sua boa energia, abre a emissão. Ginga. Boa viagem, bom trabalho. Obrigado por escolher a Antena Livre. Até à 1 da tarde. Ninguém me arranca desta cadeira. Tenha uma grande manhã. Bom dia.

Ora, aí está a Cláudia Caramelo com este tema fantástico, Ginga Quente. Daqui a pouquinho a anedota do dia, vamos também recuperar o estado do tempo para saber com aquilo que posso contar quanto ao tempo para hoje, para o fim de semana. Também vamos escolher música mais do dia, o que é que celebra hoje e as saudações. Para já damos a volta ao mundo com a Carolina de Deus e o São Pedro. Não.

0: passar por cá.
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0: 9 horas, 24 minutos e meio. 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Ora, pode então contar com alguma chuva no norte e centro do país. Alguma neblina matinal. Temos pequena descida da temperatura, coisa mesmo pouca. E temos o vento no litoral oeste. Para o fim de semana, subida de temperatura e mais calor e nada de chuva. Tanto para sábado como para domingo. E porquê é que não há chuva? Porque não há espetáculos. Ora bom, quanto ao placar das máximas para hoje, começamos nos 22 em Aveiro, 23 na Figueira da Foz, 24 nas Penhas Douradas, 26 em Coimbra, 28 em Gouveia, 29 Guarda, Ceia, Vila Nova de Paiva, Mortágua, Guiar da Beira, Moimenta da Beira, Foro de Algodos, Lurico da Beira, Sernancelho e Castro Daire. 30 para Viseu, Tondela, Santa Combadão, Mangual de Nelas, Carregal do Sal, Sátão, Penalva do Castelo, Vouzela, Erganil, Tábua. 31 para Vila Real, São Pedro do Sul, Oliveira do Hospital e Mialhada. E uma máxima de 35 para Castelo Branco. É o que temos para hoje. Para amanhã, mais calor e nada de chuva. E para domingo a mesma coisa.
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0: E agora trago a Paula Fernandes com Amar de Novo. Tenha uma grande manhã. Esta é a sua Antena Livre, 89.6, 896fm.pt para todo o mundo. Vamos até à 1 da tarde. Tenha uma grande manhã. Bom fim de semana.

0: Ora, está a voz da Paula Fernandes, Amar de Novo.
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0: Vamos lá sorrir com a de hoje.
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3: Ia um filme no cinema Eden, aqui há uns anos, e havia um preto que foi ver o filme 68 vezes. E uma vez diz-lhe e o porteiro: olha lá, mas ainda não te enjoa? E o filme que diz o preto: ele vai contar. Mas vais contar e o quê? Vocês sabem o cena que tem os filmes. Mas que cena? É que a artista começa a despir. E quando vai a quadra ficar nua, passa o comboio. E eu nunca vê o artista nua. Portanto, eu venho estes dias todos, que posso ter a sorte que o comboio um dia venha atrasado e eu vejo a mulher nua.
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0: Pode ser que o dia tenha sorte.
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0: Já estou a conhecer as canções que vão estar a votação esta manhã. Para já, trago esta joia rara. Incendeia-me. Ana Duarte, bom dia.

0: Uma das boas vozes portuguesas, Ana Duarte, Incendeia-me. Vamos lá escolher música mais do dia, entre duas.
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0: Ora aí está, Dalila. O tema é muito bonito e mexidinho. Dá para abanar a anca. Fala-me de amor.

0: respondes ser defeito.
1: Escolha difícil, hein?
0: Eu acho que não tenho jeito.
1: Então vamos lá votar. Ou vota no Diogo Pissarra, Não Te Odeio, ou então na Dalila, Fala-me de Amor. Uma das duas, abre a segunda hora.
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1: Com certeza, né? Vamos lá então a votar. 9

Diogo Pissarra ou Delila. Está tudo nas suas mãos. Hoje é sexta-feira, não é? Tem rodeio! A Ana Castela, avançar em visão. Bom dia!

0: Ora, o que é que temos para hoje? Muita coisa, para comer a que pouca coisa. Ora bom, Dia Mundial da Saúde Digestiva. Também é Dia Mundial da Energia. É Dia da Maçã Verde, gosto. Uma maçã verdinha, durinha. Maravilha. Dia Internacional da Lontra. Também Dia do Clipe. Também é dia de usar chinelos. Uso. Em casa gosto muito de andar de chinelos e descalço, uma maravilha. Também Dia Internacional dos Soldados da Paz das Nações Unidas. Também é dia de colocar uma almofada no frigorífico. Dia daquelas pessoas que perdem tudo. Já agora, o que é que costuma perder mais? Pense lá nisso. Dia da Região Autónoma dos Açores. Também é dia das pessoas que gostam de conduzir com os vidros abertos. Quanto ao nome do dia, é dia da Ivone. Eu não acredito que vou passar isto. Mas o que é que eu tenho aqui? O que é que eu tenho aqui sobre a Ivone? É sério. Isto é lindo, lindo, lindo. Ouçamos todos com muita inteligência.
1: Ivone!

0: Ora está, como tu e a Lua, Irina Barros, porque hoje é dia da Ivone. É sério, muita gente já me pediu. Paulo, passa outra vez aquele áudio da Ivone. Pronto, está bem, pronto, vocês pedem.
1: Ivone.

0: Pronto, paramos por aqui, porque a Ivone é a minha gerente de conta. Pronto, ela pode ir lá à minha conta, não é verdade? Fazer ali um assaltozito, também não levava grande coisa. Ora bom, temos que dar os parabéns a quem está hoje de parabéns.
1: E hoje, os parabéns vão para...
0: O apresentador Jorge Gabriel está de parabéns. E também o Miguel da dupla MM, Micael e Miguel. Então, muitos parabéns também para si que é ouvindo tanto na Livre e faz o favor de nos ouvir. Muitos parabéns e muitas felicidades então para quem está de aniversário neste 29 de maio.

0: Então, muitos parabéns para todos e todos que estão hoje de parabéns.
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0: E a que mais gosta, toca depois das 10, tem a que votar agora. Ou vota na Dalila Fala-me de Amor, ou vota no Diogo Pissarra.
1: Música
0: Não Te Odeio. Vamos lá então a participar. 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Ou vota Diogo Pissarra. Ou vota Dalila. Dalila, o tema bem bonito, Fala-me de Amor. Diogo Pissarra, o tema giríssimo, Não Te Odeio. 933454994. Por favor, vote.
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0: 9 horas 47 minutos. Vamos agora a ligar 232-60-10-61.
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1: Vamos lá então a ligar 232-60-1071. Quero saber se você gosta de conduzir com os vidros abertos ou fechados. E já agora, o que é que costuma mais perder? Está bem? O que é que perde e depois anda para aí à procura? Vá lá, venha daí então divertir-se um bocadinho connosco esta manhã. 232-60-1071. 232-60-1071. Vamos até a Miais, para Alba do Castelo. Fernandinha, bom dia.
2: Oh, Paulinho, querido, com o amor te peço um beijo. O amor é um sucesso na margem esquerda da raia. Lembrança que eu lhe peço.
1: Ora, aí está. Esta mulher sábia toda. Esta mulher sábia toda.
2: Claro que sabe.
1: Oh, Fernanda, o que é que costuma mais perder?
2: Olhe, às vezes perco o juízo.
1: Sabe o que é que eu costumo perder?
2: Não.
1: A cabeça.
2: Eu ainda não perdi, ainda cá tenho de cima dos ombros, só que às vezes... Bem, a estrada é que sabe aquilo que eu sou. Exato. Ela conhece-me muito bem.
1: Também é uma verdade.
2: Ah, pois.
1: Fernanda, para quem vai esse bom dia?
2: Olha, vai para o Paulinho, vai para o Brinco Baile, vai para o Filipe, para o José Carvalho, vai para o José Grilo. Não sei se ele ainda ouve a rádio, se ainda está vivo, pronto, eu não me esqueço dele. Vai para a Pastelaria de Vila Nova de Pazem, vai para o Jorge Amaral, vai para os padeiros de Vila Cova da Covelo, para o José Manuel Castelo Penalva, Dona Fátima, Dona Irene, olha, e para o Joaquim da Silva de Penalva do Castelo e família, e para a Câmara de Penalva do Castelo e para toda a gente que estiver a ouvir e que nos esteja.
1: Hoje para comer temos maçã verde.
2: Maçã verde?
1: Sim.
2: Vai tudo.
1: Uma maçã por dia não sabe o bem que lhe fazia.
2: Exatamente.
1: Beijinho, Fernanda, até logo.
2: Beijinho e bom fim de semana.
1: Adeus,
2: vá,
1: obrigado.
2: Bom dia.
1: Obrigadíssimo. 232-60-1071. Bom dia.
3: Bom dia.
1: Oh, menina Elsa Fernandes, como é que tem passado?
3: Bem, muito obrigada, senhor Paulo.
1: Sim.
3: Fernando.
1: Como é que é?
3: Elsa Fernandes, Paulo Fernando.
1: Não. O meu nome é Paulo Saraiva. Diga lá, Paulo Saraiva, que é tão lindo.
3: Diga lá. Paulo derreteu-se.
4: O que eu digo? Vai trabalhar malandro.
1: Neste caso malandra. Olha, maçã verde, vai.
3: Saraiva não derrete.
1: Não. Derrete. Olha, com este calor que se faz sentir em Portugal, digo-te uma coisa. Derrete
3: tudo. Deixa lá, Paulo, que não estamos melhor. Isto está por todo lado, não é só por Portugal.
1: Caramba, mas também assim, quando está frio... Andamos-nos a queixar com frio. Quando está calor, queixamos-nos com calor. Caramba, o que é que vocês querem?
3: Eu nunca me queixo com frio, porque eu gosto de trabalhar com frescura. Agora, com este calor, não.
1: É por isso que tu és fresca para assar.
3: Eu sou fresca para assar, para cozer, para comer, para tudo.
1: És daquelas pessoas que gosta de conduzir com os vidros abertos?
3: Com os vidros abertos, não.
1: Sim. Gosto
3: o barulho do ar... Quando vou conduzir, confusão, não gosto, incomoda.
1: Muito bem. Vai para quem? Bom dia.
3: Então, vai para a minha mãe, para o meu pai, que andam para lá fartos de encher a bunda de gelado. Vai para as minhas filhotas, para os meus netos, para todas as minhas amigas da Rádio Sensação de Ninguém, para a Fátima do Luxemburgo, um beijinho muito grande, para a Mana Manuela, para a sobrinha. Para toda a gente toda. Para a Celita, que deve lá andar, coitadinha, a distribuir o pão, sabe Deus como. Vai para ti, para os manos, para o marido, é tanta gente, Paulo. Tenho tanta gente amiga.
1: Que maravilha. Olha, o que é que costumas mais de perder?
3: O que é que eu costumo mais de perder? Eu acho que não perco nada.
1: Não.
3: Sou uma pessoa muito sensata.
1: Senhora. Olha, deixa-me dizer-te que uma vez andei à procura do telemóvel e ia falar ao telemóvel.
3: Isso é de loucos.
1: Bota loucos nisso. Andar à procura do telemóvel e a falar ao telemóvel.
3: Eu conheço, e quando perco o telemóvel, mando o meu marido: liga-me para o gajo.
1: Então é.
3: Escuta, vai logo direitinho.
1: E ele pergunta logo: quem é o gajo? Quem é o gajo?
3: Ele sabe que é o único.
1: É o telemóvel. É o único.
3: Não, o Joãozito.
1: Aí ele sabe.
3: Ele sabe que é o único.
1: Não acredito.
3: Ele sabe a peça que tem. É assim um bocado para o maluco, mas olha que ninguém lhe pode dar uma palavra.
1: Acredito.

0: Beijinho até logo.
1: Oh, pois não. Ah, beijinho.
0: Vai para dentro. Então, bom dia.
2: Bom dia.
0: Bom dia, António Marques.
2: É isso mesmo.
0: Ainda anda na Senhora do Castelo?
2: E ainda mais, pelo menos mais 2 dias. Amanhã e segunda, se calhar. Também.
0: Cuida bem dessa santinha, está bem?
2: Lá está para cima.
0: Essa santa ajudou-me muito. Gosto muito dessa santa.
2: Também eu.
0: Está bem?
2: Gosto muito daquela santinha.
0: Exato. Maravilha. Maravilha. menino. Tu tá para bem. Com isso. Para
2: é
0: com
2: isso. Se tu dizes, eu não desmentizo.
0: Exatamente. Ora bom, o que é que costumas mais de perder?
2: Olha, a vida é a chave do carro. Já não é a primeira nem a segunda vez.
0: Sempre a mesma coisa. Sempre
2: e com
0: a mesma
2: chaves
0: coisa.
2: Lá dentro. Sim. E com as chaves lá dentro. Depois, às vezes o telemóvel também já acontece. Às vezes a cabeça, aos domingos. Também com a cabeça, também se perde.
0: Sabes que uma vez, uma amiga minha deixou as chaves lá dentro do carro. Pronto, e o namorado estava cá fora. E ela então esqueceu as chaves lá dentro do carro e então ela estava a dar palpites ao namorado. E usaram aquela velha máxima de usar um anaminho para tirar, para tentar destrancar o carro.
2: Okay. E o namorado estava lá dentro.
0: Não, deixa-me contar-te a história. Portanto, a namorada esqueceu-se lá da chave e estava a namorada dava palpites. Para a esquerda, para a direita. Vá para a esquerda, puxa agora para cima. Se trancou o carro. É assim que ele abriu o carro, vai. Ele falou: ainda bem que abriste o carro, não aguentava mais do calor aqui dentro.
2: Ele está lá dentro.
0: Vai para quem, bom dia?
2: Para todo e toda, Antena Livre. Fogo para a mente musical Brinco Vale e todo sportinguista. E para o padeiro Relos, de manhã telefonei-lhe e o gajo disse que passava cá, mas já bem está.
0: Ouvi dizer quando ficou com uma porta na mão.
2: Foi,
0: tudo a dizer.
2: Opa, eu andava aqui, não sei também nem quando vim para cá. Eram 6:30, mais ou menos, sinto um barulho assim longe. Que é que ali vem? Na carrinha dele. Ai, que é que ali vem?
0: O que eu te digo, onde ele põe as mãos. Aliás, a carrinha dele, sabes o que é que a carrinha dele ia fazer?
2: Barulho.
0: E é tum-tum, que eu só penso no tum-tum-tum. Abraço, até logo.
2: Abraço, até logo, Paulo. Tchau, abraço.
0: Ai, Deus queira que ele não ligue. Então, bom dia.
3: Bom dia.
0: Ó, Sandrinha.
3: Olá.
0: O que é que a menina costuma mais de perder?
3: Olha, nem por isso perco muita coisa.
0: Sandra, não mente para Paulo.
3: Não. Só por mesmo a cabeça, às vezes.
0: Já sabia. Eu já sabia que ia dar a isso. Eu já sabia. Olha, e no caso andaste à procura do telemóvel e a falar com ele?
3: Não.
0: É falar não, falar ao telemóvel. Não,
3: sim, mas
0: telemóvel.
3: Não.
0: Não?
3: Por acaso não.
0: É mim já. E deixa-me dizer-te mais de meia hora.
3: Poxa.
0: Mais de meia hora.
3: Onde é que estavas com a cabeça?
0: Sei lá onde é que estás. Sei lá onde é que estava com a cabeça.
3: Se a Senhora do Castelo falasse, não é?
0: A Senhora do Castelo fala. Mas fala só para mim.
3: Ah, é só para ti?
0: Sim, porque eu sou católico. A Senhora do Castelo gosta muito de mim. Olha, maçã verde, vai?
3: Vai.
0: Também, ela deixa-me dizer-te que é das maçãs que eu mais gosto.
3: Para mim tem que ser das amarentas, porque fosse com muita farinha, não.
0: Também não.
3: Não vai.
0: Olha, e gosto daquela maçã azeda?
3: Ah, isso não.
0: Gosto. Faz bem ao estômago.
3: Ah, isso é verdade, mas não vai.
0: Está bem, mas deixas. Vamos ver quem, bom dia.
3: É para toda a auditoria da Antena Livre, com um beijinho e um bom fim de semana.
0: E é só?
3: É só.
0: Vai para dentro. Um beijinho até lá.
3: Deus,
0: obrigadíssimo. Então, bom dia.
4: Bom dia.
0: Bom dia, Rosinha. Está em Várzea de Candosa.
4: É isso mesmo.
0: E ligou só para me dizer que gosta de conduzir com os vidros abertos.
4: Gosto de?
0: Conduzir com os vidros abertos.
4: De verão?
0: Ah, de verão sabe bem, mas se o carro for com muita velocidade, aquilo é um barulho lá dentro do carro que é uma coisa maluca.
4: Isso é verdade.
0: Portanto, é melhor fechar o vidro e ligar o ar-condicionado.
4: Isso é.
0: E como eu não gosto de ar-condicionado, que me faz muito mal à garganta, vou com o calor.
4: E nem todos os carros têm ar-condicionado ainda.
0: É verdade, sim, senhora. O meu velhinho não tem.
4: O meu velhinho também não.
0: Está a ver? E você anda com o velho ou com o novo?
4: Eu ando com o velho.
0: Anda com o velho.
4: Gosto mais dele.
0: E o Pedro não tem ciúmes de você andar com o velho?
4: Não. Ele gosta mais do novinho.
0: Ai, gosta mais do novo.
4: É.
0: Se fosse uma carrinha era uma nova. Ai. Ai, como é que eu estou hoje? Ai, senhor. Oh, Rosinha.
4: Diga.
0: O que é que costuma perder?
4: O que é que eu costumo perder?
0: Sim.
4: Às vezes até a cabeça, quanto mais.
0: O que eu digo, vai lá tudo dar ao disparate, eu sei disso. Tá? Vai para quem? Bom dia.
4: Vai para o meu marido, vai para si, com um bom dia de trabalho e com um bom fim de semana e para todos os ouvintes da Antena Livre.
0: Está tudo entregue?
4: Está tudo entregue.
0: Um beijinho, até logo.
4: Um beijinho, até logo.
0: Obrigado, Rosa. Então, bom dia.
5: Olá, bom dia.
0: Eu sou Carlos, está tudo bem, sou Carlos?
5: Sem mandar.
0: Que saudades suas que nós tínhamos aqui no estúdio.
5: É mesmo.
0: Ouvi dizer que anda por aí a fazer tum-tum, tum-tum, tum-tum.
5: Eu vou lá pensar que eu tenho a vida dele.
0: Quem?
5: O calceteiro.
0: Então, o calceteiro já ligou e já cantou aquela canção que tu gostas.
5: Eu digo.
0: Cantou.
5: Ai.
0: É, isto é o carro, tum tum tum tum tum tum.
5: É.
0: E tu lá dentro. Ah.
5: É. Mas eu já lá passo.
0: Passa e leva qualquer coisa que ele está cheio de fome.
5: Mas ele está com a fome fica.
0: O que é que costumas perder, Carlos?
5: Olha, perdi uma coisa que nunca mais encontrei.
0: O quê?
5: O juízo.
0: Isso é normal.
6: Carlitos. Carlitos, vê se te portas bem, pá.
0: Não é fácil, não é fácil.
5: Nunca mais tu achei. Perdi quando nasci. Olha, pronto.
0: Quando o encontrares, avisa, está bem?
5: Ui, quando encontrares, já estou morto.
0: Acredito.
5: Mas eu digo uma coisa, se uma pessoa tivesse juízo, não era tão feliz.
0: E, também é uma verdade.
5: Ah, uma pessoa sem juízo. Olha, sou doido.
0: E às vezes sabe bem perder o juízo.
5: Ui, é de ser fácil.
0: Senhor. Vai para quem, bom dia?
5: Ora, o bom dia vai para toda a minha família, para todos os meus colegas de trabalho no Forinho das Cílias, para o Brinco ao Baile, para o Paulo Saraiva, para a Antena Livre de Gouveia, para as costuras na Elite Bicicletinha, para a senhora Célia da Tocha, para o Calceiro Reles, para todos os ouvintes e participantes e para todos os sportinguistas.
0: Um abraço, até logo. Um
5: abraço. Olha, não te esqueças.
0: De respirar, já sei.
5: Não, encontraste também o juízo.
0: Abraço. Lembro que hoje é a última tasca desta série. A partir de segunda-feira já não vai haver tasca. E não tenho tempo para mais.
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1: Muito bom dia, 10 horas, 2 minutos. 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
19: Dezesseis e meio depois das 10.
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19: Vamos até à 1 da tarde, segunda hora, a abrir com a sua escolha musical entre duas.
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19: Oh, oh. Ora, aí está a mais votada, Dalila, Fala-me de Amor, com 6 votos. E o Diogo Pissarra com 5 votos, diferença de 1 voto e muito pouca gente a participar. Malta, as votações existem para vocês participarem, nem que seja só para dizer que estão desse lado do rádio. Dalila, Fala-me de Amor, a música mais

0: 10 horas 19, vamos saber do tempo. E pode contar com alguma neblina pela manhã, a possibilidade de chuva fraca no interior norte e centro, lá mais para a tarde. Temos descida da temperatura para hoje. Para o fim de semana, subida de temperatura, sol a brilhar, nada de chuva, tanto no sábado como no domingo. Quanto às máximas, bem simpáticas ainda para esta sexta, 22 para Aveiro, 23 para a Figueira da Foz, 24 para as Penhas Douradas, 26 para a Guarda, 28 para Gouveia, 29 para Ceia, para a Guarda, Vila Nova de Paiva, Mortágua, Castro Daire, Aguiar da Beira, Moimenta da Beira, Foros de Algodão, Zurique da Beira, Sernancelhos, 30 para Viseu, Tondela, Santa Combadão, Bangual de Nelas, Carregal do Sal, Sátão, Penalva do Castelo, Vouzela e Arganil, 31 para Vila Real, São Pedro do Sul, Oliveira do Hospital, Mialhada, Tábua e uma máxima de 35 para Castelo Branco. Guarda-chuva, hoje ainda pode precisar.
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0: Agora trago o Henrique Iglesias com Caso.

0: Zoo e Rick Iglesias, este tema ouve-se tão bem. Nada contigo.
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0: Ora, não é nada contigo. Ou melhor, não é nada contigo, mas é contigo ou nada. É a mesma coisa, mas ao contrário. Ora bom, vamos então à música nova de hoje.

0: e flores. É novinha. Chama-se Ele é Todo Meu. As duas a disputarem o mesmo homem. É bom quando isso acontece, é muito bom.
1: É meu.
0: Ai, de ti que vais com ele. Ai, de ti que vais com outro. Ai, que maravilha. Vamos lá ouvir a nova de hoje.

0: Ora, está a música da Flor e Cátia, chama-se Ele é Todo Meu. Vamos lá ver quem é que vai ganhar o homem. Vamos lá ver quem é que me vai ganhar a partir da 1 da tarde. Assim, eu tenho boas ideias. Às 31 minutos, passe lá pelo nosso Facebook.
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0: E agora, as grandes recordações de outros tempos.

Tiago do Grupo Sigma, Ferreira de Aves, aliás, ele veio, hoje veio mais cedo. Diz que faz bem fazer ali umas corridas primeiro, para depois aguentar as três seguidas do fim. É sempre assim. Depois também temos connosco o António Sequeira, que é a mesma coisa. Também gosta de correr antes das três seguidas, então vai com os fones nos ouvidos ouvir a rádio. Muito bem. É, Fátima Marques do Luxemburgo, também gosta de lá andar com o aspirador. Diz que dá inspiração para as três seguidas. Logo a seguir também, quem é que enviou mensagem? É Ângela Rodrigues de Aguiar da Beira e também a Andreia Filipa de Vila Nova de Paiva. Trago Reginaldo Rossi e Roberto Mirundo. Amanhã. Amanhã é sábado. Ah, está bem. É o nome da música. Para recordar agora.

E agora, Roberto Carlos, eu não vou mais deixar você. Ora, quem é que está connosco? O Paulo Ferreira em São Salvador, Viseu, e também o Carlos Jesus em Tentugal.

0: E nunca mais vou deixar você tão só. O Roberto Carlos. A Irene está em Fornos de Algodres e a Silvia Santos em Coimbra. 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
0: Está-me a apetecer dançar. Liana Ross, até às canções do amor. 5 minutos e meio. Vamos lá.

0: 11:47 e meio. 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Ana Isabel, bom dia.
1: Bom dia.
0: Está tudo bem pela moita?
1: Tudo, está muito calor.
0: Cada um tem o que merece.
1: Ah, é?
0: Está tá calor e muita gente tinha a acender o fogão.
1: Está calor. Está bom para ir para a praia de biquíni.
0: Estou a pensar nisso. Estou a pensar nisso. Então vamos lá ouvir o Hugo de Andrade, Pita ao Comboio. Praticar a quem?
1: Olha, praticar para si, que tenha um bom almoço e um bom fim de semana. Aqui para o marido, para a minha irmã Paulo e para o meu irmão Júlio.
0: Muito bem. E agora a frase em inglês, por favor.
1: Homem português, sei.
0: Pois não. 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Um beijinho, Ana.
1: Vá, um bom fim de semana e boas férias.
0: Até logo.
1: Vá, até logo.
0: Deus, obrigado.
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0: 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É a quarta e última hora do seu Olá Amanhã desta sexta-feira.
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0: E diga a frase: Rui Amaro na Catraia de São Romão, a casa de seu sonho está na nossa mão. É a frase a valer a partir de agora. Ora, bom dia.
3: Olá, Paulo.
0: Olá, Margarida.
3: Então, está tudo bem?
0: Tudo bem, com a Margarida?
3: Também, tudo ótimo.
0: E o que é que vamos hoje ouvir no rádio da Sandra e da Bela?
3: Olha, o José Malhoa,
0: sim.
3: Cara de Cigana.
0: E um tema de 1983.
3: Olha, foi a pedido da Iana.
0: Ah, grande Ana, a Iana tem bom gosto. Vais dedicar para quem?
3: Olha, para dedicar às minhas colegas aqui da lavandaria, para dedicar ao conjunto de Brincobar, à Guida, a Moraes, a todo o auditório e é só.
0: Está tudo entregue?
3: Acho que sim, Paulo.
0: E agora a frase, Rui Amaro.
3: Rui Amaro na Catraia de São Romão, a casa do seu sonho está na nossa mão.
0: Um beijinho, Margarida.
3: Vá, tchau, beijinho.
0: Deus, obrigado.
3: Tchau, tchau.
0: Obrigado. Então, bom dia.
4: Olá, Paulinho Saraiva, bom dia.
0: Oh, Dona Rosalina, está com uma cara de sexta hoje.
4: A rádio dá muito mal, é?
0: Mas olha que é da propagação, não há nada a fazer.
4: É, não sei, dava tão bem e agora só faz ruído.
0: Vamos ver.
4: Pelo menos mais baixo para não ouvir o ruído que ele faz.
0: Eu já avisei a equipa técnica, pode ser que lhes faça alguma coisa. Olha, vamos ouvir o Hugo de Andrade, para dedicar a quem?
4: Ah, está bem, vamos dedicar a todos os amiguinhos e amiguinhas, todos que aí trabalham nesta grande rádio. Que são todas boas pessoas, começando com o Paulinho, para toda a família, que tenham todos um bom fim de semana. E para toda a gente, Paulinho, não vale a pena estar a nomear muito o nome. Não veio. É uma hora, porque o meio-dia já lá vai.
0: Boa.
4: Na hora do almoço.
0: Vamos à frase.
4: Aí foi a mais na Catraia de São Romão, a casa do seu sonho está na mão de quem tiver dinheiro, quem não tiver, não vale a pena.
0: Um beijinho e obrigada. Bom fim de semana.
4: Tchau,
0: até
4: obrigado,
0: logo.
4: Igualmente.
0: Deus, obrigado. Ana e Luís Vicente, olá, parabéns. É pedido da Maria Alice, que nos ligou da Rifana Ceia.

0: Ana e Luís Vicente, olá, parabéns. 232-60-10-71. Marina Isabel, bom dia.
1: Bom dia, Paulinha Saraiva.
0: Está tudo bem purgando o baixo?
1: Está.
0: E vamos lá ouvir Arte Sullivan, praticar a quem?
1: Sim. Dedicar ao marido, filhos, filha, genro, neto, em Portugal e na Alemanha, para a minha mãe, para a Sandra, para a mãe dela, de Santa Família, Manuela Saraiva, Letícia, Marinha Delfina, Padrinho Álvaro, Pastorinha, menina Elsa da Alemanha, para Alice, para Inês e para a tia Clara, para a minha família, para a Clara, para a Penseia, e Rui Amaro, na Catraia de São Romão, a casa dos seus sonhos, está na Luzona.
0: Esta mulher está danada, esta mulher está... Está doidona esta mulher, está doidona. Um beijinho, obrigado, até logo.
1: E um bom fim de semana, vamos lá ver.
0: Não, até logo, há tasca hoje.
1: Não me deixa entrar.
0: Pode toda a gente entrar, eu já disse no início da semana.
1: Ah, é?
0: Eu já disse no início da semana que esta semana é a última semana de tasca e toda a gente pode entrar.
1: Pronto, mas toda a gente depois quer entrar e fica tudo para trás.
0: E o problema já não é meu. Beijinho, até lá.
1: Deus obrigado.
0: Hugo de Andrade, da Pita ao Comboio, a pedido da Ana Isabel da Moita, também da Irene de Fornos de Algodres. 232-60-10-61, pode ligar.

0: Ora, aí está a Pito Comboio, a presença de Hugo Andrade. 232-60-10-71. Eduarda, bom dia.
1: Bom dia.
0: Está tudo bem por Mangualde?
1: Está tudo ótimo.
0: E vamos ouvir a Sara Correia, Quero Viver. Praticar a quem?
1: Praticar ao marido, à minha mãe, a todos os ouvintes e participantes, amigos e amigas, ao pessoal de Guimarães de Tavares, da minha Santa Terrinha, e ao calceiro que deu aí muitas marteladas.
0: E é só?
1: É só.
0: E agora a frase?
1: Já é outra, não é?
0: Rui Amaro, na Catraia de São Romão, a casa de seus sonhos está na nossa mão. Um beijinho, Eduarda.
1: Beijinho.
0: Bom almoço.
1: Bom fim de semana.
0: Deus, obrigado.
1: Obrigado.
0: Aí está José Malhoa, Cara de Cigana. É pedido da Margarida Valde Viseu.

0: 232-60-1071, 232-60-1071. Carlos Almeida, bom dia.
1: Bom dia, Paulo, e todos os ouvintes.
0: Está tudo bem pela Suíça?
1: Antena Livre. Olha, cá estamos, pá, depois de um almocinho, ia bem uma cesta, mas pá, pronto.
0: Agarrei-me. Vocês agarrem-me. Vocês agarrem-me, porque aquilo já me está a provocar.
1: Nada, aquilo que vai bem é que tenho de trabalhar.
0: Que remédio tens tu?
1: Não há cesta para ninguém, pá, trabalha.
0: Muito bem.
1: E esse quer.
0: Vamos ouvir Vitória e Léo, na linha do tempo, para dedicar a quem?
1: Olha, para dedicar a todos os ouvintes e participantes, para a minha família, para a tua família toda, para mesmo para todos os ouvintes e participantes, sem excluir ninguém da lista, todos eles, um excelente fim de semana, porque já está à porta, não é?
0: Exatamente, e o que eu gosto mais, o fim do mês.
1: Também.
0: O fim do mês é sempre bom.
1: Eu, para mim, o fim do mês é só mais ou menos segunda-feira, lá a partir das 11h30, meio-dia.
0: Não, aqui o mês em Portugal acaba domingo.
1: Um abraço e... Ai, falta abraço.
0: Rui Amaro.
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0: Um abraço, até logo.
1: Um abraço.
0: Deus, obrigado. Ó, Tiago Figueiredo.
2: Bom dia.
0: Bom dia, anda pronto com o seu caminhão.
2: Estou a chegar aqui... A esta terra chama Almargem.
0: Almargem de Caldo.
2: Se é de Caldo, se é de Viga, se é de Viseu, é Almargem. Bom.
0: Pronto, vamos ouvir o quê?
2: Vamos ouvir o Saúl, a de Mamão.
0: E a praticar a quem?
2: A todos os mamões. É. Não.
0: Piada tão gira. Que piada tão linda. Sério.
2: Vai para todos os ouvintes e participantes. Vai para aquele senhor que fez anos há dias e eu sou tão boa pessoa, mas tão boa pessoa que nem é que ele diz para mim.
0: Ainda por cima.
2: É o Manuel Gonçalves.
0: Ainda por cima.
2: Que desnaturado, pá. Que desnaturado. O homem já nem me liga, passo por ele vira a cara para o lado.
0: Ainda bem, cada um tem o que merece.
2: Pá, fogo. Vai para o Paulo da Cavaca, vai para o Jorge Bernardo, vai para o Carlos Daniel. Não, para o Carlos Daniel não. Vai para... todos os canistas madeireiros, etc, etc.
0: Muito bem, vamos à frase.
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0: Um abraço, Tiago.
2: Um abraço.
0: Deus, obrigado.
2: Até logo.
0: Na linha do tempo, Vitória e Léo, é pedido do Rui de Vasconha. 232-60-1071.

0: Ora, está na linha do tempo a voz de Vitória Leu. Vamos ligar 232-60-10-61. 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
0: Avançamos com Art Sullivan, é pedido da Marina Isabel de Gandolf. Pode ligar, quero ter de falar consigo e passar o que você gosta.

A Arte Sullivan a passar por cá. É pedido da Marina Isabel. Agora, Sara Correia, Quero é Viver. É pedido da Eduarda Gomes, de Guimarães de Tavares. Pode ligar 232 60 10 61.

0: Grande canção para a voz da Sara Correia, Quero a Viver. 33:30 depois do meio-dia, vamos a ligar 232-60-10-71. Maria de Lourdes, bom dia.
1: Bom dia, Paulinho.
0: Vamos lá ouvir o Saúl, para dedicar a quem?
1: Olha, especialmente para mim, para todos os meus familiares, e para ti, para o Sr. Eduardo Mota, a Dona Irene, o próprio Vasco, que ainda ontem dizia que o Sr. António Macedo vai ficar rico à tua custa, oxalá que sim. E um bom fim de semana, tudo de bom.
0: Muito bem, e agora a frase?
1: A reamar na Cateia de São Romão, a casa dos sonhos, está na nossa mão.
0: Está dito. Um beijinho, Maria de Lourdes. Até logo.
1: Um bom fim de semana e um beijinho para todos.
0: Deus, obrigado. Pode ligar 232-60-10-71, 232-60-10-61. E quem ligar agora, escolhe o tema para fechar a emissão. Vamos lá, 232-60-10-71. Saúl, faz com uma mão. Também a pedido do Tiago Figueiredo. Fata-se, Bolsão.

0: A presença de Saúl faz uma com uma mão. 232-60-1071, 232-60-1071. Pode ligar, pode falar comigo, pode cantar se quiser.
1: Alô, alô.
0: O pessoal que sabe cantar também pode chegar à frente. Bom dia.
1: Eu vou te processar com essa música. Bom dia.
0: Eu? Ou oh, Ana Maria? Atenção, não tem nada a ver com isso.
1: As pessoas... Não.
0: As coisas aparecem-me aqui de repente, eu não sei porquê.
1: Aí.
0: Olha, mas segundo aquilo que nós estávamos a falar em off,
1: sim,
0: já aprendi a falar francês.
1: Ah, e então, certo. Diz lá.
2: Uma pão, macho.
0: Pronto, está feito. Tá.
1: Se é francês, digo-te uma coisa, não percebo nada.
0: Oh menina, se eu digo que isto é francês. Não se fala mais no assunto.
1: Pronto, ok.
0: Ai, meu Deus. Olha, se ligar agora, escolhe o tema para fechar a emissão. 232-60-1071. Vamos ouvir a Rebeca. Para indicar a quem?
1: Olha, é para todos os ouvintes, todos os imigrantes. Um beijinho para eles todos. Coragem, porque está muito calor. Para ti, que tenhas um bom fim de semana. Para os meus pais, para os meus filhos e para a Antena Livre. Continuo a aturar por muitos anos.
0: E é só?
1: E é só.
0: Oh, Ana, por favor, ah. Isto é francês, Ana.
2: Oh, matão, macho.
0: Oh, isto é francês, Ana. Por favor. Olha, é muito melhor este francês do que este cantar português.
1: Alô, alô, meu locutor preferido. Alô, canta. Alô, bom céu.
0: Estás a ver?
1: Estou a ver, é nada.
0: As pessoas têm que perceber o que é francês e o que é português. Está
1: pois.
0: Bem?
1: É um prazer muito esquisito, mas pronto.
0: Que coisa, só me enervam. Beijinho, Ana, até logo.
1: Eu não quero essa frase, pois não.
0: Quero, Ana.
1: Como é?
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0: Muito bem, um beijinho, até logo.
1: Até logo, Paulo, vou ver se consigo ligar-te na tasca hoje.
0: Lá te espero.
1: Está bem.
0: Adeus, obrigado.
1: Tchau.
0: Obrigado. Pode ligar se quiser praticar este tema da Rebeca. 232-60-1061, tem que ser rápido. 232-60-1061. Ora, temos notícias à 1 da tarde com o Luís Carvalho. Depois, Antena Liberdade 10. Dá mais do que eu de manhã, que amanhã só consigo passar 3. Depois, Horácio Pascoal às 14. Filipe Borges às 16. E a Tasca da 5 que vai de férias. Depois volta lá para fevereiro, março, por aí. Pode mais logo também ligar. Se ligou agora, pode ligar logo, está bem? Pronto. E depois temos a melhor hora do dia com a Cristina Ferreira, o Artur Matos às 19 e o António Macedo às 21. Tudo para escutar nesta sexta-feira, nessa Antena Livre. Fim de semana, rapidamente. Temos sintonia livre amanhã com o José Carvalho às 10 da manhã. Depois, Terra de Sonhos, sábados às 16 e domingo às 10 da manhã com a Susana Cristina. O Clube 80, os Marafados às 9 da noite de sábado com o João Simão. Chukbox com o António Ferreira às 22 de sábado. Não pode perder também boa emissão a partir das 2 da tarde de domingo até às 19. Às 19 chego eu com o Domingo à Tarde. E às 22, Filhos da Noite com o José Luís Dias. Uma continuação de uma boa sexta, um bom final de semana, um bom fim de semana e mais logo às 5, conto consigo desse lado. Fica Rebeca, um beijinho português para fechar a emissão. E fechar uma emissão a beijar, ui ui, bem bom. Até mais logo.
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Está quase completa esta primeira hora de emissão do Via Rápida comigo, Horácio Pascoal, em casa, no trabalho ou em viagem. Espero que passe uma excelente tarde na nossa companhia. À hora certa temos Pulsar Económico com Rui Anacleto.

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11: O acesso ao crédito à habitação vai ter mais restrições para prevenir o endividamento. É o destaque desta edição do Pulsar Económico.

Banco de Portugal anunciou a proposta de regras mais rigorosas para a concessão de crédito à habitação, destacando-se a redução da taxa de esforço máxima permitida aos clientes, que deverá baixar de 50% para 45%. Na prática, isto significa que as famílias passam a estar impedidas de comprometer mais de 45% do seu rendimento líquido mensal com o pagamento de empréstimos bancários. Além desta restrição, o regulador pretende diminuir as exceções permitidas aos bancos, alterar os prazos máximos dos empréstimos e tornar estas regras legalmente vinculativas, uma prática que já é comum noutros países europeus. O objetivo principal destas medidas é promover um crédito mais responsável e proteger a estabilidade financeira, prevenindo o sobreendividamento das famílias, uma preocupação que se intensificou com a recente entrada em vigor da garantia pública no crédito à habitação para jovens. Apesar desta descida da taxa de esforço vir dificultar o acesso à compra de casa e a limitar o financiamento para muitos portugueses, o Banco de Portugal sinaliza que está disposto a analisar e equacionar eventuais adaptações ou exceções nas regras de financiamento, especificamente direcionadas aos mais jovens. O nível de endividamento das empresas dos setores da construção e do imobiliário em Portugal atingiu em março o valor mais elevado desde o período de intervenção da Troika, em 2013, fixando-se acima dos 58.200 milhões de euros. No entanto, há especialistas financeiros e economistas que desvalorizam os riscos de sobreendividamento, justificando este aumento com o grande dinamismo atual do setor. A forte pressão e procura habitacional, impulsionada por fatores como imigração, turismo e escassez de oferta, têm obrigado as empresas a recorrerem a mais crédito para financiar novos projetos e a aquisição de terrenos. Apesar do aumento do volume absoluto da dívida, a economia portuguesa apresenta hoje uma robustez e dimensão muito superiores às de 2013, o que altera significativamente o peso desse endividamento. Se na altura da crise da dívida soberana, este valor representava cerca de 35% do produto interno bruto português, atualmente esse rácio caiu para perto de 19%. Além disso, os indicadores financeiros destas empresas, como a autonomia financeira, registaram melhorias assinaláveis na última década. Ainda assim, os analistas alertam que o setor deve ser acompanhado de perto, dada a sua natural dependência do crédito, num cenário em que as taxas de juro permanecem elevadas. O preço do cabaz alimentar essencial, monitorizado pela Deco Proteste, registou a terceira semana consecutiva de descida, com o valor fixado agora nos 257,33 euros. Apesar desta recente redução de 1,5 euro face à semana passada, a tendência geral continua a ser de aumento dos preços a longo prazo. Desde o início de 2026, o conjunto destes 63 produtos essenciais acumula uma subida de 15,51 euros, sendo que há um ano, exatamente os mesmos produtos custavam menos 18,06 euros. A análise aos preços evidencia variações significativas em alguns produtos. Na última semana, os maiores aumentos percentuais foram verificados nos cereais integrais, no carapau e na alface frisada. Numa perspectiva de mais longo prazo, desde que a Deco Proteste começou a monitorizar estes preços, no início de 2022, o cabaz global já aumentou quase 70 euros, com os produtos como a carne de novilho para cozer, os ovos e a couve-coração a liderarem as subidas galopantes de preços. As entidades públicas de saúde em Portugal arriscam-se a ser responsabilizadas judicialmente e sujeitas a pesadas multas na sequência de um ciberataque que comprometeu os dados pessoais de mais de 100 mil utentes do Serviço Nacional de Saúde. O ataque informático realizado através das credenciais comprometidas de um médico expôs informação sensível e levantou suspeitas sobre a quebra das normas do Regulamento Geral sobre a Proteção de Dados. De acordo com a legislação, infrações graves desta natureza podem resultar em coimas que variam entre os 5 mil euros e os 20 milhões de euros. Além da falha de segurança informática, as entidades responsáveis, nomeadamente os serviços partilhados do Ministério da Saúde e as unidades locais de saúde, podem ser duplamente penalizadas por não terem notificado atempadamente as vítimas da violação dos seus dados. O caso já está a ser investigado criminalmente pela Polícia Judiciária e pelo Ministério Público, contando ainda com a intervenção e escrutínio de outras entidades fiscalizadoras, como a Entidade Reguladora para a Saúde e a Inspeção-Geral das Atividades em Saúde.
A Autoridade Tributária e Aduaneira esclarece que os pais divorciados podem somar as propinas e outras despesas de educação à pensão de alimentos paga a filhos até aos 25 anos, deduzindo esse montante conjunto no IRS. Esta regra aplica-se desde que o Acordo de Regulação das Responsabilidades Parentais preveja especificamente que o progenitor assumirá essas despesas, somando-se então o valor gasto na educação à prestação monetária fixa acordada. Nestes casos, para as finanças, a pensão de alimentos corresponde ao somatório de todas estas parcelas, sendo possível deduzir 20% deste valor total na declaração de IRS, desde que o filho não faça parte do mesmo agregado familiar, nem estejam previstas outras deduções em simultâneo. Esta interpretação do fisco foi dada em resposta a um pai divorciado e baseia-se numa alteração ao Código Civil realizada em 2015, a qual permite que a pensão de alimentos se mantenha após a maioridade e até ao descendente completar 25 anos de idade. Para que este regime fiscal seja aplicável aos filhos estudantes já maiores, o processo de educação ou formação profissional ainda tem de estar a decorrer e o filho não pode ter rendimentos anuais superiores ao salário mínimo nacional. De referir ainda que, do lado do filho, o valor recebido a título de pensão de alimentos e despesas adicionais será considerado como rendimento e sujeito a uma taxa autónoma de tributação de 20%.

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1: Vamos aos títulos das notícias em destaque, porque na Antena Livre, região Beiras e Serra da Estrela soma 208 PME líder. Ceia destaca-se com 14 empresas distinguidas, mais duas do que o ano passado. Ceia promove a mobilidade ativa nas escolas do pré-escolar com o projeto Rodinhas Livres. E olhamos também para o desporto com João Cruz.
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1: Olá a todos, que Deus abençoe. A mensagem do dia hoje é do salmista, Salmo 103, 13. Como um pai se compadece do seu filho, assim o Senhor se compadece dos que o temem. Você vem temendo os problemas, você vem temendo as notícias ruins que você recebeu. Não temas esse problema, não tema as notícias ruins. Se você é uma pessoa temente a Deus, se você se voltar para Ele, pode ter certeza que essas notícias que vêm para lhe abalar se tornarão em nada, em pó, em cinzas. Você recebeu uma má notícia, você ficou abalado, mexido. Mas se você se voltar para Deus, começar a temê-lo, ouvir a voz dele, obedecer. Talvez um dia, lá na infância, quando criança, você temia Deus, você levava as coisas de Deus mais a sério. Mas o tempo foi passando e você foi ficando desacreditado de tudo. Parou de temer a Deus, mas passou a temer os problemas, as coisas da vida, que tem te sufocado, tem tirado a sua paz e até mesmo o seu sono. Mas se você quer a nossa ajuda, você pode agora mesmo nos contactar. 218-368-008. 218-368-008. Ou você pode nos contactar pelo nosso WhatsApp. 963-057-396. 963-057-396. Não estamos falando de religião, mas sim sobre a palavra de Deus. Como um pai se compadece do seu filho, assim o Senhor se compadece dos que o temem. Salmo 103, 13. Que Deus abençoe, forte abraço e até lá.
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1: 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Boa noite. São 21 horas.
2: O acesso ao crédito à habitação vai ter mais restrições para prevenir o endividamento. É o destaque desta edição do Pulsar Económico.

Banco de Portugal anunciou a proposta de regras mais rigorosas para a concessão de crédito à habitação, destacando-se a redução da taxa de esforço máxima permitida aos clientes, que deverá baixar de 50% para 45%. Na prática, isto significa que as famílias passam a estar impedidas de comprometer mais de 45% do seu rendimento líquido mensal com o pagamento de empréstimos bancários. Além desta restrição, o regulador pretende diminuir as exceções permitidas aos bancos, alterar os prazos máximos dos empréstimos e tornar estas regras legalmente vinculativas, uma prática que já é comum noutros países europeus. O objetivo principal destas medidas é promover um crédito mais responsável e proteger a estabilidade financeira, prevenindo o sobreendividamento das famílias, uma preocupação que se intensificou com a recente entrada em vigor da garantia pública no crédito à habitação para jovens. Apesar desta descida da taxa de esforço vir dificultar o acesso à compra de casa e a limitar o financiamento para muitos portugueses, o Banco de Portugal sinaliza que está disposto a analisar e equacionar eventuais adaptações ou exceções nas regras de financiamento, especificamente direcionadas aos mais jovens. O nível de endividamento das empresas dos setores da construção e do imobiliário em Portugal atingiu em março o valor mais elevado desde o período de intervenção da Troika, em 2013, fixando-se acima dos 58.200 milhões de euros. No entanto, há especialistas financeiros e economistas que desvalorizam os riscos de sobreendividamento, justificando este aumento com o grande dinamismo atual do setor. A forte pressão e procura habitacional, impulsionada por fatores como imigração, turismo e escassez de oferta, têm obrigado as empresas a recorrerem a mais crédito para financiar novos projetos e a aquisição de terrenos. Apesar do aumento do volume absoluto da dívida, a economia portuguesa apresenta hoje uma robustez e dimensão muito superiores às de 2013, o que altera significativamente o peso desse endividamento. Se na altura da crise da dívida soberana este valor representava cerca de 35% do produto interno bruto português, atualmente esse rácio caiu para perto de 19%. Além disso, os indicadores financeiros destas empresas, como a autonomia financeira, registaram melhorias assinaláveis na última década. Ainda assim, os analistas alertam que o setor deve ser acompanhado de perto, dada a sua natural dependência do crédito, num cenário em que as taxas de juro permanecem elevadas. O preço do cabaz alimentar essencial, monitorizado pela Deco Proteste, registou a terceira semana consecutiva de descida, com o valor fixado agora nos 257,33 euros. Apesar desta recente redução de 1,5 euro face à semana passada, a tendência geral continua a ser de aumento dos preços a longo prazo. Desde o início de 2026, o conjunto destes 63 produtos essenciais acumula uma subida de 15,51 euros, sendo que há um ano, exatamente os mesmos produtos custavam menos 18,06 euros. A análise aos preços evidencia variações significativas em alguns produtos. Na última semana, os maiores aumentos percentuais foram verificados nos cereais integrais, no carapau e na alface frisada. Numa perspectiva de mais longo prazo, desde que a Deco Proteste começou a monitorizar estes preços, no início de 2022, o cabaz global já aumentou quase 70 euros, com os produtos como a carne de novilho para cozer, os ovos e a couve-coração a liderarem as subidas galopantes de preços. As entidades públicas de saúde em Portugal arriscam-se a ser responsabilizadas judicialmente e sujeitas a pesadas multas na sequência de um ciberataque que comprometeu os dados pessoais de mais de 100 mil utentes do Serviço Nacional de Saúde. O ataque informático realizado através das credenciais comprometidas de um médico expôs informação sensível e levantou suspeitas sobre a quebra das normas do Regulamento Geral sobre a Proteção de Dados. De acordo com a legislação, infrações graves desta natureza podem resultar em coimas que variam entre os 5 mil euros e os 20 milhões de euros. Além da falha de segurança informática, as entidades responsáveis, nomeadamente os serviços partilhados do Ministério da Saúde e as unidades locais de saúde, podem ser duplamente penalizadas por não terem notificado atempadamente as vítimas da violação dos seus dados. O caso já está a ser investigado criminalmente pela Polícia Judiciária e pelo Ministério Público, contando ainda com a intervenção e escrutínio de outras entidades fiscalizadoras, como a Entidade Reguladora para a Saúde e a Inspeção-Geral das Atividades em Saúde.
A Autoridade Tributária e Aduaneira esclarece que os pais divorciados podem somar as propinas e outras despesas de educação à pensão de alimentos paga a filhos até aos 25 anos, deduzindo esse montante conjunto no IRS. Esta regra aplica-se desde que o Acordo de Regulação das Responsabilidades Parentais preveja especificamente que o progenitor assumirá essas despesas, somando-se então o valor gasto na educação à prestação monetária fixa acordada. Nestes casos, para as finanças, a pensão de alimentos corresponde ao somatório de todas estas parcelas, sendo possível deduzir 20% deste valor total na declaração de IRS, desde que o filho não faça parte do mesmo agregado familiar, nem estejam previstas outras deduções em simultâneo. Esta interpretação do fisco foi dada em resposta a um pai divorciado e baseia-se numa alteração ao Código Civil realizada em 2015, a qual permite que a pensão de alimentos se mantenha após a maioridade e até ao descendente completar 25 anos de idade. Para que este regime fiscal seja aplicável aos filhos estudantes já maiores, o processo de educação ou formação profissional ainda tem de estar a decorrer e o filho não pode ter rendimentos anuais superiores ao salário mínimo nacional. De referir ainda que, do lado do filho, o valor recebido a título de pensão de alimentos e despesas adicionais será considerado como rendimento e sujeito a uma taxa autónoma de tributação de 20%.

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2: Faça o que for necessário para ser feliz. Mas não esqueça, a felicidade é um sentimento simples. Você pode encontrá-la ou deixá-la ir embora por não perceber a sua simplicidade. Leves são os nossos passos, se doces forem também os nossos pensamentos. Deus não se atrasa. Nós é que não sabemos esperar. Boa noite, bom trabalho, bom descanso, boa viagem. Sintam qual for a forma em que nos ouvir, seja bem-vindo a mais uma edição do Expresso. Estamos na última edição para este mês, para o dia 29 de maio, a 149º dia do ano, e faltam 216 dias para este mesmo ano acabar. Dizer-lhe também, é o último programa onde serão presentes as vossas participações para o passatempo. Claro que cada chamada que chegar a nós é rotulada com um número, e depois, no início da próxima semana, iremos então revelar qual foi o vencedor desta semana. Não esqueça então também de lhe dizer, ou vou-lhe dizer, que se quiser anunciar aqui a nossa rádio, faça o favor, é só ligar os nossos serviços comerciais e dizer-lhe que juntos daremos a maneira mais fácil e mais cómoda de ambos fazermos chegar mais longe os seus trabalhos, os produtos, aquilo que fabrica, aquilo que produz. Olhe, e assim ambos também seremos lucrar certamente. E vamos dizer-lhe então que vamos lá iniciar, que estamos com 20 graus por Gouveia, 22 para a Guarda, 25 para Pinhel, 25 para Almeida, 24 para Freixeneda, ainda para Almeida Ponte, 24 também, ainda para Ameda, 25 para Freixo de Espada à Cinta, 26 para Vila Nova de Foscoa, 26 para Ameda, 25 para Sendim, 23 para Tabosa do Carregal, 21 para Pena Verde, 21 para o Peixe da Régua, 22 para Sinfães, 19 para Porto, 17 para Moldes, 18 graus para Castro Daire, 19 ainda para Viseu, 20 graus. Também para Nelas, 21, para Alcofra e Santa Cruz de Trapa, 19 graus, para Aveiro, 18, para Cantanhede, 19, para Oulujo, 20, para Coimbra, 20 graus também, para a Figueira da Foz, 18 graus, para Soura, 19 graus, para Leiria e Pombal, 18 graus, para Miranda de Corvo, 20 graus, para Arganil e também 21, e também para a Lousa 21 graus, para Vampilhós da Serra 21 e para o Fundão 24 e para Castelo Branco 26. Vamos lá iniciar, e nada melhor que iniciarmos, olhe, com isto tenho para lhe dizer.
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2: É isso mesmo, é a sua rádio então todos os dias, e vamos lá então iniciar com o Roy Orbison, California Blue. Fico à sua espera, 2345-51397 ou móvel 964067212. Estão os dois disponíveis e por vossa conta.

0: feito assim que iniciamos esta edição do Expresso. Horror, missão. Califórnia. Olha, poderia ser vermelha, de outra cor qualquer, da cor que nós quiséssemos pintar. Neste caso, olha, é boa. Califórnia. Então, também assim vamos de novo, não, mas pela primeira vez hoje, nesta edição do Expresso, ao telefone. E esta chamadinha leva-nos então até Coimbra. Califórnia Blue, que linda. Vamos lá então agora até Coimbra. Minha amiga Lola, muito boa noite.
1: Sim, senhora,
0: então como é que está a minha amiga?
1: Está a ser.
0: Olha, faz muito bem. E diga-me então uma coisa, vamos ouvir aqui o burrito com Fernando Correia Marques. A quem é que vai dedicar a minha amiga? Muito obrigada. Até segunda-feira, minha amiga. Um abraço para o António, para o Paulo e tudo bom para si. Um grande beijinho. Até segunda-feira, se Deus quiser, minha amiga. Está bem? Até segunda-feira, se Deus quiser. E vamos dentro do telefone. Ontem, amigo Armando. Armando, não, Armando Trancoso. Olá, Armando. Muito boa noite.
2: Muito boa noite, Santana Macedo, para si, para a esposa, para todos os colegas, para todo o auditório.
0: Muito obrigado. Olha, diga-me, então, como é que está o tempo aí por Aveiro?
2: Está bom, anda aqui a pé, estou aqui em cima dos coqueiros a apanhar cocos.
0: Ah, pois.
2: Muito bons por acaso.
0: Pois é, dá muito agora, muito sumo agora para na altura do verão, isso é uma maravilha.
2: Estão muito gostosos mesmo.
0: Pois é, olha, diga-me então, vamos ouvir aqui Bijis Alone e diga-me então a quem é que vai dedicar?
2: Vou dedicar para si, para a esposa, para a filha, para o genro, para a sua mana, para o centro de família, para todos os seus colegas, respectivos,
0: muito obrigada.
2: Também para todo o auditório, em particular para todas aquelas pessoas que vêm cá para mim, respectivas famílias. Aí não esquecendo também um beijinho para a dona Cristina Ferreira.
0: A Ferreira,
2: para
0: a
2: família
0: dela
2: também.
0: Muito bem.
2: E desejo a todos a continuação de um excelente fim de semana. Tudo bom para todos. É sempre um gosto recebê-lo aqui.
0: Muito obrigado. Sei que é muito amável.
2: Estou aqui na Praia da Entre a Barra e a Costa Nova.
0: Sim, onde é?
2: Se quiser participar aqui, tenho aqui muitos cocos.
0: Muito bem. Eu, no final do programa, vou pensar em dar um sol, está bem?
2: Aqui, só
0: estou aquecido
2: de noite, é mais fraco.
0: Pois é, mano. Pois é. Olha, um grande abraço então para si. Tudo bom. E até a segunda-feira, se os quiser. Até segunda, meu amigo. Um grande abraço. Até a segunda-feira, se os quiser, Armando. Tudo bom. E vamos então agora seguindo. Fernando Correia Marques, a pedido da Lola, que nos ouveu então em Coimbra. E temos nós então o burrito. E vamos lá então nós seguindo também. Ficando de novo aí por vossa conta, o 234-551-397 ou o móvel 964-06-7212.

0: Fernando Correia Marques, o burrito, a pedido então da amiga Lola, que nos ouve na cidade de Coimbra. E nós vamos avançar. Vocês têm os dois telefones aí por vossa conta, 2345-5397 ou ainda o 964067212. Apareçam por aí.
1: Oi, burrito!
0: Pois eu estou por cá, prontinho para falar consigo.

0: favorito do Fernando Correia Marques, é isso mesmo. Bom, e vamos lá então agora seguindo. Tenho este conselho para lhe dar e vamos nós em frente.
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0: E vamos lá então agora seguindo com a música que nos pediu o amigo Armando Trancoso na cidade de Aveiro. E vamos lá nós, então. Bee Gees, All On.

0: que disto é que eu gosto? Meu Deus, Bee Gees. Os irmãos Gibb e não sei melhor, Alone. Não estão sozinhos, nós estamos por cá a ouvir. Donos de uma voz inigualável. Têm os falsetes aí, meu Deus. E vamos lá então deixá-los seguir a sua viagem sozinhos, a longe. E vamos para os telefones. E vamos então começar aqui pelo telemóvel. Amiga Cesária, muito boa noite.
1: Boa noite, António Matheus, meu amigo, meu companheiro.
0: Então, como é que está, minha amiga? Diga-me lá.
1: Olha, estou para aqui, agora a começar a estar perdida.
0: Pois é. Olha, e diga-me então uma coisa, minha amiga. Vamos.
1: Eu perdi a missa, pediu-se a missa em seguida.
0: Fez muito bem, fez muito bem, minha amiga.
1: E jantei e estendi.
0: É assim mesmo. Olha, vamos então ouvir a Amália Rodrigues, a saudosa Amália Rodrigues, sem a forma de vida, a quem é que vai dedicar, minha amiga?
1: Olha, vamos lá para o Senhor Plácido de Família. Para o Sr. José Abreu e Família, para a Sra. Filomena Pedro e Família, aqui para os nossos ouvintes conterrâneos participantes, Carlos Moraes e esposa, Sra. Vera Tocha, Carlos Tocha, os bombeiros, Cantanhês e Tocha, para Coimbra, para o Sr. Joaquim, para Santa Flória, para o Sr. Joaquim, para a Sra. Maria,
0: e para
1: a Dona
0: Almeida também,
1: para a Dona Lucinda, para a Dona Isabel, para o Oliveira do Bairro, para a Dona Vera Lúcia e
0: muito
1: sua
0: bem.
1: Filha, e para a sua mãe e para que essas senhoras todas...
0: Muito obrigada, minha amiga.
1: Que é do decoro os nomes.
0: Não tem
1: e
0: problema.
1: E para a sua mãe e para a sua filha e para o seu gerro. E
0: muito
1: para
0: obrigada.
1: A amiga Dona Virgínia e a senhora
0: muito
1: Antônia.
0: Muito obrigada, minha amiga.
1: Amizade, e até segunda-feira.
0: Até segunda-feira, se os quiser, minha amiga. Um abraço, está bem?
1: Primeiro.
0: Pois é, o primeiro.
1: Até primeiro de São João.
0: E cá estamos então depois para atribuir o prémio também. Um grande beijinho para si. E até segunda-feira, se você é minha amiga, está bem?
1: Oh,
0: até segunda-feira. Muito boa noite, boa noite. E vamos dar o telefone da minha amiga Dolores Almeida, em Pernacova. Minha amiga, muito boa noite.
2: Boa noite, António Macedo.
0: Então como é que está a minha amiga?
2: Está bem, António Macedo.
0: Ah, também eu estou sempre bem, estou muito bem.
2: Aqui sentadinho. Também,
0: pois, exatamente.
2: É?
0: É isso mesmo, minha amiga. Olha, e como é que vai a amiga e como é que o marido também? Está em ordem?
2: Olha, o marido, há que perguntar, está bem, andando com a tristeza dele. Olha, esta semana até tem andado mais ou menos, mas hoje já não anda muito bem, não.
0: Meu Deus, olha, é o que Deus quer. É assim, olha, estranha forma de vida, não é?
2: A cabecinha às vezes não marcha, olha.
0: Pois é, estranha forma de vida, como diz a Amália Rodrigues.
2: Ainda não é de perna, pronto, manqueja e tudo bem, que ele ficou manco.
0: Muito bem.
2: Mas vá, mas a cabeça é capaz de estar agora a falar de uma coisa e depois diz que já não é ele.
0: Pois
2: olha,
0: é. Enfim, olha, cada um sofre as suas minhas.
2: Lá, foi um AVC que lhe deu já há 4 anos. Pouco em pouco ele deixou-o apanhado assim no cérebro, E agora foi indo, pronto.
0: Pois é, olha, vamos.
2: Esquece de passar algumas coisas às vezes.
0: Pois é, e vamos ouvir Amor de Mãe com a banda Sol Brilhante. A quem é que vai dedicar a minha amiga?
2: Então vai para filhas, netos, vai para a Lucinda, para a Rosa Maria da Figueira da Fosca, um beijinho, vai para o Senhor Armando, vai para a Cristina e família.
0: Muito bem.
2: Vai para a Fátima Gonçalves Viana do Castelo, que já hoje falei com ela, disse que não apanhava a emissora.
0: Pois,
2: ou...
0: pois não consegue apanhar lá.
2: Se tu andar para trás, eu disse-lhe, olha, já apanho isto já há muito ano.
0: Pois é, lá só se for online.
2: Né? Mas diz que não, que nem na internet nem nada.
0: Ai, na internet apanha de certeza, minha amiga. Ai.
2: Mas que não. Que não sabe o que é que aquilo escreve, isto já disse a um colega que anda no Facebook e ele diz que também
0: é só antena livre FM.pt e claro que dá. Olha, mas pronto, deixamos isso à parte e vamos ainda continuar.
2: E vai para si, para a Dona Virgínia com um beijinho, vai para a filha. Genro e para a sua irmã. E um
0: muito
2: bom
0: obrigado.
2: Fim de semana para vocês todos. E olha, uma boa continuação.
0: Igualmente, minha amiga.
2: E
0: até segunda-feira, se
2: vocês
0: quiserem. Tudo bom. Até segunda-feira, minha amiga, está bem?
2: Até segunda-feira. Segunda,
0: muito obrigada. Vamos agora continuar com a música Amor de Mãe, Sol Brilhante. Depois, claro, vou passar a seguir a música que pediu a amiga Cesária Incadima. De novo aí para a vossa conta 2345513 objeto móvel 964067212.

0: banda sobreguentida pela amiga Dolores Almeida, que nos ouvem também em Penacova. Aproveitamos também para dedicar a todas as mães que neste momento estejam a ouvir a Antena Livre. Bom, e se quiser aparecer por aí, faça o favor. 2345513 ou móvel 964067212. Edição de fim de semana do Expresso.
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0: E vamos lá então agora seguindo com a música que nos pediu manhã. Amiga Cesar em Cadima. E vamos lá então, Amália Rodrigues, Estranha Forma de Vida. Olhe, não é? Olhe, por incrível que pareça, não apareceu, mas vai agora aí. Aí está.

0: feito assim que estivemos a ouvir. Amália Rodrigues, a recordar. Estranha forma de vida. E a amiga Cesária em Cadima que pediu. Vamos de novo para o telefone. E vamos lá então até a Santa Cruz da Trapa. Minha amiga Rosalina, muito boa noite.
1: Boa noite, Sr. António, todos os ouvintes e participantes.
0: Então, como é
1: amiguinhos
0: que está?
1: E amiguinhas, está tudo na lista.
0: Exatamente.
1: Diz a Dona Terezinha.
0: Olhe como é que está a minha amiga e o marido também.
1: Vimos agora a chegar à casa do Corral do Guado para cima, vimos bem quentinhos, agora
0: bem quentinhos.
1: Vamos calçar os calçados, lavar as mãozinhas, as patinhas,
0: pois.
1: Está tudo cheio de surro durante o pó da terra.
0: Pois é, minha amiga, é vida, olha, a vida custa muito para alguns, não é? Olha, diga-me então, vamos ouvir aqui, se eu pedir um abraço conjunto, pai e filhos, a quem é que vai dedicar?
1: Vai para toda a gentinha que nos escuta, ficarem com um abraço de amizade
0: muito
1: para todos.
0: Obrigada.
1: E que passem todos um fim de semana todos bem.
0: Deus queira que sim.
1: Para a semana estejamos todos mais ou menos, nós estivemos pior,
0: igual.
1: Estivemos melhor, mas que estivemos ao menos igual.
0: Exatamente, sim, é muito bom.
1: Lá para os senhores da Madeira, ontem não disseram nada, estavam cansados, certamente davam na taxa de moído.
0: Pois também.
1: O senhor Palácio Nobre, o senhor José Abreu,
0: pois foi.
1: A dona Maria e o senhor Joaquim lá de Santa Apolónia, a dona Vova e os filhos, tudo de bom para as senhoras melhores. A dona Vera Lúcia e a filha Beatriz.
0: Muito obrigada.
1: Fernando do Pombal, a dona Aulina Rosa. O Sr. Hernando do Aveiro, já foi de prender,
0: sim.
1: Estava despachado.
0: Pois estava.
1: E mais para a Dona Terezinha, para a Dona Feliz Bela, para a Dona Ana Maria do Touro, para a Dona Irene, para o Sr. Eduardo Mota. Deixei alguns para trás.
0: Não tem mal, eles não levam mal.
1: E para a Dona Vicinda Costa,
0: muito
1: que
0: bem.
1: Também,
0: sim,
1: também
0: sim.
1: É sempre bem disposta.
0: Pois é, pois é.
1: E para si, para todos os
0: muito obrigado, minha amiga.
1: Tenham todos um bom fim de semana e até para a semana.
0: Se até segunda-feira, se os quiser. Até segunda-feira. Está bom? Um grande beijinho para si. Um abraço para o marido. Até segunda-feira, minha amiga. E vamos agora nós seguindo. Meu abraço conjunto, pai e filho. De novo aí por vossa conta 2-3455-1397 e o móvel 9640-67212. Venha por aí, faça-nos companhia.

0: Um abraço, amigo. Conjunto pai e filhos. Alguns aninhos já. Eu era um rapazito. Um rapazito, posso assim dizer. E já ouvi esta música. E vamos lá então agora para terras de França, não, mas para terras de Gumirães, onde tem a amiga... Amiga Lourdes. Amiga Lourdes, muito boa noite.
1: Boa noite, Sr. António. Está tudo bem?
0: Está tudo em ordem. E consigo também, minha amiga?
1: Por aqui, hoje ainda ando a semear morangos. Para os plantar.
0: Faz muito bem, minha amiga, é assim mesmo. Olha, então, diga-me uma coisa, já reza memórias de ti. A quem é que quer dedicar, minha amiga?
1: Olha, especialmente para mim, para os meus familiares e para toda a família do Sr. António Macedo.
0: Muito obrigada.
1: Com um bom fim de semana. E especialmente para uma estrelinha que hoje, se fosse viva, fazia anos.
0: Esteja
1: que foi sempre muito minha amiga. Como minha mãe, e continua a pedir por mim, que eu vejo da maneira, por a coincidência que me corre a vida,
0: sim,
1: ela
0: sim.
1: Continua a pedir por mim.
0: Olha, e continuo a pedir
1: e um
0: também.
1: Um bom fim de semana.
0: Igualmente, minha amiga, até segunda-feira, se Deus quiser, está bem? Até segunda-feira, um beijinho, está bem, Lourdes?
1: Até
0: segunda-feira, até a próxima, Deus, muito obrigado. E vamos então agora, seguindo, ficando aí de novo por vossa conta, os dois terminais telefónicos, o 2345-5397 e o móvel 964067212, Memórias de Ti, José Reza.

0: E foi assim que estivemos a ouvir Chicago, Hard to Say I Am Sorry. E vamos lá então para a última participação de hoje. Vamos lá então até fóruns de Algodres. Amiga Irene, muito boa noite.
1: Boa noite, Sr. António.
0: Então como é que está a minha amiga?
1: Cansada. Está bem.
0: Está cansada, não é?
1: É.
0: É isso mesmo. Olha, diga-me então uma coisa. Vamos ouvir aqui Poder de Beijar, Poder de Te Amar, com o Johnny Abreu. Quem é que vai dedicar a minha amiga?
1: Olha, vai para, especialmente para todas as pessoas que estão a ouvir. Tenham uma boa noite.
0: Muito
1: e um
0: obrigada.
1: Bom fim de semana.
0: Uhum.
1: Que, com saúde, paz e amor para
0: é
1: todo
0: que é,
1: mundo.
0: É que é mais necessário, não é?
1: Bem.
0: Pois é.
1: Pois, e até segunda-feira, se
0: até segunda-feira, se é um excelente fim de semana para si e para todos os seus. Está bem, minha amiga?
1: Obrigada.
0: Obrigado,
1: para também,
0: excelente
1: para
0: fim de semana.
1: Mundo.
0: Muito obrigado. E diz-lhe também que o passado é uma cortina de vidro. Felizes os que observam o passado para poder caminhar no futuro. Algumas vezes é preciso silenciar, sair de cena e esperar que o tempo nos traga as respostas. Claro que não esqueça que a partir da... depois da meia-noite ou das 11 da manhã, das 23 até à meia-noite está por aí o Canta Brasil. Depois, a partir das madrugadas, está aí então o amigo Artur Matos. E depois, não esqueça que pela manhã, a partir das 10 da manhã, está por aí o amigo José Carvalho com a antena, com a sua sintonia livre. E depois, claro, que à tarde está por aí a Cristina com a Terra dos Sonhos, a não perder. E o Desporto também sempre aqui a salientar-se na sua rádio. Por isso mesmo, olha, em meu nome e em nome da minha partner para todos, a continuação de uma excelente noite, um bom fim de semana. Estamos de regresso na próxima segunda-feira, a partir das 21. Até lá, sejam felizes, façam alguém feliz e claro que, olha, acima de tudo, tenham muita saúde.

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5: 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Boa noite. São 23 horas.
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1: Aqui está mais uma edição do Duplo Espaço na sua rádio.

0: eu sou a Gisela João e estou convosco no programa Duplo Espaço.
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2: Estão abertas as portas de mais um programa Duplo Espaço na sua rádio, todas as semanas, com grandes músicas sempre em português, ainda as rúbricas Psicologia para Todos e Histórias Verdadeiras com o Rui Fonte, Psicologia para Todos com Marcelo Costa. Nesta primeira parte da emissão e na segunda hora, não perca, o Espaço Entrevista vem com Mafalda Ramos e mais um convidado no seu programa Audiopress Portugal. Para já, avanço com a música em português. Eu sou o Jorge Henriques e é um prazer enorme estar consigo.

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está dado pontapé de saída na primeira parte da emissão de hoje do Duplo Espaço aqui na sua rádio. Daqui a pouco, num parque, a rúbrica Psicologia para Todos com Marcelo Costa e ainda também a rúbrica Histórias Verdadeiras com o Rui Fonte, que todas as semanas nos traz um autor. É para ouvir daqui a pouco na primeira parte ainda do Duplo Espaço e na segunda hora trago-vos o Espaço Entrevista com o Audiopress Portugal e a Mafalda Ramos. Para já, mais música em português na sua rádio.

Olá, minhas amigas, olá, meus amigos. Tristezas não pagam dívidas e todas as semanas cá estamos nós no Duplo Espaço na sua rádio com grandes músicas em português, ainda as rubricas Histórias Verdadeiras com o Rui Fonte e Psicologia para Todos com o Marcelo Costa e ainda o Espaço Entrevista na segunda hora de emissão. Vamos em frente com mais música em português. Se eu puder...

A rubrica é o Duplo Espaço, chama-se Histórias Verdadeiras e vem aí com o Rui Fonte, que nos vem trazer mais um autor. Para já tenho mais música em português para ouvir bem alto aqui na sua rádio.

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4: Sofia de Melo Brainerd Anderson. Nasceu no Porto a 6 de novembro de 1919 e morreu em Lisboa a 2 de julho de 2004. Foi uma das mais importantes poetisas portuguesas do século XX. Foi a primeira mulher portuguesa a receber o mais importante galardão literário da língua portuguesa, o Prémio Camões. Recebeu-o em 1998. O seu corpo está no Panteão Nacional desde 2014. Sofia de Melo Brainerd Anderson passeou entre a poesia e a literatura infantil. Tem uma biblioteca com o seu nome em Lolé. Esta semana vamos ler Sofia de Melo Brainerd Anderson. Para atravessar contigo o deserto do mundo. Para atravessar contigo o deserto do mundo. Para enfrentarmos juntos o terror da morte. Para ver a verdade. Para perder o medo. Ao lado dos teus passos caminhei. Por ti deixei meu reino, meu segredo. Minha rápida noite, meu silêncio. Minha pérola redonda e seu oriente. Meu espelho. Minha vida, minha imagem. E abandonei os jardins do paraíso. Cá fora, à luz sem véu do dia duro, sem os espelhos vi que estava nua. E o descampado se chamava tempo. Por isso, com teus gestos me vestiste. E aprendi a viver em pleno vento. Sofia de Melo Brainerd Anderson, em livro sexto. Esta gente cujo rosto, às vezes luminoso e outras vezes tosco, ora me lembra escravos, ora me lembra reis, faz renascer meu gosto de luta e de combate contra o abutre e a cobra, o porco e o milhafre. Pois a gente que tem o rosto desenhado por paciência e fome é a gente em quem um país ocupado escreve o seu nome. E em frente desta gente, ignorada e pisada, como a pedra do chão, e mais do que a pedra, humilhada e calcada. Meu canto se renova e recomeça à busca de um país liberto, de uma vida limpa e de um tempo justo. Sofia de Melo Brainerd Anderson, em Geografia.

com fúria e raiva. Com fúria e raiva acuso o demagogo e o seu capitalismo das palavras. Pois é preciso saber que a palavra é sagrada, que de longe, muito longe, um povo a trouxe e nela pôs a sua alma confiada. De longe, muito longe, desde o início o homem soube de si pela palavra e nomeou a pedra, a flor, a água e tudo emergiu, porque ele disse: com fúria e raiva acuso o demagogo, que se promove à sombra da palavra e da palavra faz poder e jogo e transforma as palavras em moeda, como se fez com o trigo e com a terra. Sofia de Melo Brainer Anderson, em O Nome das Coisas.

0: pátria. Por um país de pedra e vento duro, por um país de luz perfeita e clara, pelo negro da terra e pelo branco do muro, pelos rostos de silêncio e de paciência que a miséria longamente desenhou, renta os ossos com toda a exatidão de um longo relatório irrecusável. E pelos rostos iguais ao sol e ao vento, e pela limpidez das tão amadas palavras sempre ditas com paixão, pela cor e pelo peso das palavras, pelo concreto silêncio limpo das palavras, palavras de onde se erguem as coisas nomeadas, pela nudez das palavras deslumbradas, pedra, rio, vento, casa, pranto, dia, canto, alento, espaço, raiz e água. Oh, minha pátria e meu centro, me dói a lua, me soluça o mar, e o exílio se inscreve em pleno tempo. Sofia de Mel Brynner Anderson, em livro sexto. De um amor morto fica um pesado tempo cotidiano, onde os gestos se esbarram ao longo do ano. De um amor morto não fica nenhuma memória. O passado se rende, o presente o devora, e os navios do tempo, agudos e lentos, o levam embora. Pois um amor morto não deixa em nós seu retrato de infinita demora. É apenas um facto que a eternidade ignora. Sofia de Mel Brynner Anderson, em Geografia.
1: E hoje fica por aqui a rubrica Histórias Verdadeiras com Rui Fonte.
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1: As histórias verdadeiras com o Rui Fonte estão de regresso na próxima emissão do Duplo Espaço aqui na sua rádio. Agora, vamos em frente, que atrás vem gente com mais música em português.

Aproveite para entrar em contacto connosco. É simples, manda-nos um mail para duplospaco2018@gmail.com, duplospaco2018@gmail.com. Deixe-me a sua sugestão ou o seu conselho. E quem sabe, aproveite para pedir uma música para ouvir aqui nas emissões do Duplo Espaço. Combinado? Aí fica, mais música agora na sua rádio.

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0: Aí está a rubrica Psicologia para Todos com Marcelo Costa.
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2: Jogo da Baleia Azul. Qual o caminho a seguir? O jogo da Baleia Azul surgiu na Rússia e rapidamente se propagou para todo o globo. Este mesmo jogo é composto por 50 níveis que são nada mais do que ordens de um suposto curador. E entre os 50 níveis encontramos ordens para fazer cortes no corpo, assistir a filmes de terror durante a madrugada, pendurar-se em cima de telhados e, por fim, a última ordem pede ao jogador que se suicide. Como um ouvinte pode calcular, este é um jogo bastante perigoso. Uma vez que este jogo é praticado na sua grande maioria por adolescentes, os pais ficam alarmados com a possibilidade de ver o seu filho inserido nestes desafios. Neste momento importa refletirmos sobre o que poderá estar na gênese deste suposto interesse dos jovens pelo jogo supramencionado. Atualmente, o mundo tem sofrido alterações drásticas, nomeadamente ao nível da sociedade e da relação pai-filho. Antigamente, o jovem passava seus tempos livres a brincar com seus amigos na rua. Vivia com poucos ou nenhum equipamentos tecnológicos e, acima de tudo, tinha um apoio mais próximo por parte dos seus progenitores. Hoje, o jovem fica em casa, isolado de qualquer estímulo social e relacional. Quando chega da escola, refugia-se no seu quarto e a maioria das amizades são virtuais. Em consequência destes fatores, surge a baixa autoestima, que sequencialmente, em casos extremos, poderá levar à ideação ou tentativa de suicídio, onde o jogo da Baleia Azul é exímio. A sociedade realmente mudou muito. E talvez seja isto que está na base dos desafios que enfrentamos atualmente. É fulcral preparar os pais e os filhos para as mudanças no estilo de vida, promover uma aproximação entre estes, de forma que as necessidades emocionais de ambas as partes sejam satisfeitas. Caro ouvinte, procure dar amor, carinho, confiança e atenção ao seu filho, neto ou familiar, para desta forma se promover um ambiente saudável nas famílias e assim permitir que o jovem ultrapasse todas as barreiras que a adolescência diz respeito. A família tem um papel importantíssimo no desenrolar positivo ou negativo nesta etapa do ciclo de vida. Simples gestos podem fazer grandes mudanças no desenvolvimento moral e cívico dos nossos jovens, construindo assim um futuro melhor para todos.
0: Marcelo Costa e a rubrica Psicologia para Todos está de regresso aqui à sua rádio na próxima semana.
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0: Olá, viva! Bem-vindos ao Duplo Espaço. Meu nome é Jorge Henriques e cá estou eu consigo durante estas duas horas com grandes e boas músicas, recentes, claro, sempre em português. Bem-vindos!

Isto, o tempo passa mesmo a correr. Já chegamos ao final da primeira parte da emissão de hoje do Duplo Espaço. Regresse comigo também para a segunda hora, onde vamos ter o Espaço Entrevista com Mafalda Ramos no Audiopress Portugal. Até já!

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2: 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É meia-noite.
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1: Bem-vindo à segunda parte do Duplo Espaço.

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2: Vamos lá então com esta segunda parte da emissão de hoje do Duplo Espaço. Daqui a pouco convido a Mafalda Ramos para nos trazer o Audiopress Portugal e, claro, o espaço entrevista da segunda hora do Duplo Espaço. Hoje vai nos trazer mais um convidado especial. E não se esqueça que eu sou Jorge Henriques e é um prazer enorme estar consigo nestas duas horas de emissão aqui na sua rádio preferida. Vamos em frente. Aí está a primeira proposta musical, claro, em português nesta segunda hora.
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aproveito para mandar um abraço a todas as rádios que semanalmente levam até si o Duplo Espaço. Sim, porque você é o principal motivo do nosso programa do Duplo Espaço, com grandes músicas em português aqui na sua rádio preferida.

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2: Ficaram lá atrás duas grandes propostas musicais em português na sua rádio preferida. É um prazer enorme estar consigo. Daqui a pouco não para que é o Audio Press Portugal e, claro, a Mafalda Ramos com o seu convidado. Vamos com mais música.

Está na altura de passar a bola para Mafalda Ramos. Vamos entrar com o Espaço Entrevista na segunda parte da emissão de hoje do Duplo Espaço. Ok, Mafalda Ramos, aí está, e o Audiopress Portugal.

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1: Esta semana trago-lhe uma história de emigração para os Emirados Árabes Unidos. Uma história comum a muitos emigrantes portugueses. Sandra Lira saiu de Portugal por opção. Tem 43 anos e está há uns meses a viver no Dubai e a dar aulas como instrutora de aviação civil. A portuguesa é mesmo a única instrutora mulher nos Emirados Árabes Unidos e está a dar aulas na Alpha Aviation Academy. Tem colegas ingleses, indianos, turcos e paquistaneses. Mas sente que é olhada de forma diferente por ser mulher. Os homens colegas pensam que ela é mais frágil, pelo que luta contra esse preconceito diariamente.
2: Aquilo que eu mais sinto como dificuldade, não que eu não fosse avaliada em Portugal, desde que trabalho na aviação, nós somos, em qualquer profissão somos avaliados, não é? Mas aqui há mesmo uma avaliação de conhecimentos na aviação. E aqui existe regular, mas como eu sou sempre a única mulher nos meus trabalhos todos, os meus colegas são todos homens, eu sinto que eles olham para mim a achar que eu sou mais frágil. Depois há sempre um cavalheirismo da parte dos colegas, mas do ponto de vista, ela é mulher, é capaz de ser mais frágil. E portanto é sempre, é todos os dias desafiante o trabalho.
1: É a única mulher?
2: Sim, sou a única instrutora nos Emirados. No ground school, portanto nas aulas teóricas, não há mulheres, sou eu.
1: E são colegas de várias nacionalidades, homens?
2: Sim, os meus colegas são turcos, paquistaneses e indianos e ingleses.
1: Ok. Calculo,
2: eu sou a única.
1: Calculo que por parte dos ingleses já há uma maior aceitação pela presença da mulher, não é?
2: Mais também ou... achei que sim, mas não noto muita diferença, por acaso não. É igual.
1: Oh, meu Deus.
2: Achei que por ser europeu eu percebo uma falda tal e qual. Mas não é o caso. É igual. Aliás, eu neste momento sou mais próxima do paquistanês ou do turco. Há uma coisa aqui que se cresce imenso, que tenho vindo a crescer, que é a parte da cultura. Nós aprendermos os hábitos uns dos outros. Isso também é um bocado desafiante. Amanhã começa o Ramadão, por exemplo, e eu sou uma pessoa bastante, eu sou muito social e, digamos, vá, simpática, mas estou sempre muito preocupada se vou pisar, aqui principalmente, se vou pisar o risco da educação.
1: Sim.
2: E então, hoje eu fui direto, eu disse, o que é que eu devo dizer a partir de amanhã aos alunos e aos colegas? E ele disse uma expressão: quando se encontra um muçulmano deve-se dizer Ramadan Karim. E eu, ok, portanto o comer e beber já sabia que não a partir da manhã, portanto o maior desafio vem a partir da manhã, desde que eu cá vivo, que é lidar com eles, muçulmanos, e respeitar a religião deles, não é?
1: Dos aspectos negativos com esta decisão de emigrar, a dificuldade maior que sente é na avaliação regular dos conhecimentos. Por ser a única mulher, sente que é olhada de forma diferente. Dos aspectos mais positivos, aprendermos os hábitos uns dos outros é desafiante. Conhecer diferentes culturas. O outro aspecto positivo é sentir-se segura no Dubai. Faz as suas corridas, normalmente, mesmo de noite, deixa a carteira no carro e ninguém rouba. Da nossa comida, sente falta das espetadas da Madeira, do milho frito e milho cozido, do bolo do caco, do choco frito de Setúbal. Sente falta da comida da mãe. A professora Sandra Lira, em conversa ao Áudio Press Portugal, conta-nos o que é viver no Dubai. Fala-nos da saudade que sente e que vai regressar a Portugal com certeza. Para Sandra Lira, o amor à pátria é inexplicável. A saudade é tremenda. Sou muito pegada à família, disse.
2: É bastante seguro o país. É bastante seguro. Essa é das coisas que eu mais gosto no Dubai. Não tem perigo algum ir para a rua à noite, eu vou fazer a minha corrida, vou fazer o meu jogging e está escuro e não há medo nenhum. Seguro, muito seguro. E deixa-se as carteiras, deixa-se a carteira no supermercado no carrinho, deixa-se a carteira no carro e ninguém.
1: Muito bom, muito bom.
2: Ninguém rouba.
1: Muito bom, muito bom.
2: Sim, mas é a parte cultural mais desafiante, sim.
1: E da nossa comida, o que é que sente mais falta?
2: Ui, eu tive muitos anos em Setúbal, mas a comida que mais adoro é a da Madeira. E estamos a falar da espetada, do milho frito e milho cozido. Eu podia dar uma resposta só, da comida da minha mãe, mas...
1: É uma boa resposta. É uma boa resposta.
2: Que é toda boa. Mas assim, pratos madeirenses, é a espetada, é as lapas, o bolo do caco, do continente, assim, do Setúbal, que fiquei também fã muito de Setúbal, vivi lá bastantes anos, o suco frito.
1: Ah.
2: Mas eu sou mesmo fã, é da minha espetadinha, da espetada da Madeira.
1: E pensa regressar a Portugal ou vai continuar no Dubai?
2: Ai, isso é um dilema, é assim, tem um custo muito grande quando se decide vir, não é? Eu não vim por necessidade, eu tinha emprego, não é? Vim pelo desafio e pelas condições. É assim, quando vimos, antes de vir, a intenção é um plano, isto para responder a uma falda que... Muda a opinião, muda ao longo do tempo.
1: Normal, é normal.
2: Portanto, quando vim, achei, vou lá 5 anos, pôr no meu currículo 5 anos a dar aulas. Portanto, eu já tinha no currículo Dubai, não é? Da Emirates University. Eu agora não estou na universidade. Eu, quando vinha para cá em 2016 e 2017, eu recebi duas propostas para ficar cá definitiva. Uma é a própria universidade, disse para eu ficar cá de vez,
1: uhum.
2: E a outra é a academia onde eu estou agora.
1: Alpha Aviation Academy.
2: Exato, é. Uhum. E eu tive as duas propostas quase na mesma altura. Eu tive um dia para decidir entre uma ou outra, e depois decidir entre uma ou outra, e depois decidi se aceitava para demitir-me em Portugal da GIER, que era a academia que estava. Portanto, quando eu aceitei, a pessoa idealiza e eu pensei 5 anos. Eu vou ao Dubai 5 anos. Não achando na saudade, não achando... Eu vim sozinha, não é? Eu tenho cá imensos amigos portugueses, mas vim sozinha. É tremenda a saudade e que eu não tenho... É muito difícil de aguentar a saudade. Tenho uma vida relaxada, uma boa vida... Não falaremos do salário, isso, porque claro que teve que ser motivante, senão não tinha aceito, não é? Chamemos motivante. Mas hoje em dia, respondendo à Mafalda, eu aponto para menos se a saudade continuar desta forma. Mas também sei que eu ainda se calhar não dei tempo.
1: Também
2: sei que menos há, desde setembro.
1: Também há essa comunidade portuguesa aí, não é?
2: Imenso, imenso.
1: Que ajuda a matar saudades.
2: Sim, nós falamos português, eu falo português todos os dias. Aliás, os meus amigos do dia a dia são todos portugueses.
1: Uhum.
2: Não, eu tenho colegas lá com quem falo e posso, se calhar, almoço com eles, ou vou no intervalo ao café, tu com os colegas de lá. Mas os meus amigos, para combinar after hours, um jantar ao fim de semana, são todos portugueses. E isso, sim. Eu agora percebo o porquê do imigrante. E é uma sensação estar num sítio qualquer, supermercado, e ouve-se o português ao fundo, é um amigo, já vamos lá, olá, eu sou a Sandra, sou de Portugal, e eu sou a Manela, e sou a Patrícia, e pronto, se calhar já fazemos um amigo. É uma sensação de é o patriotismo, é o agora português, o ouvido fica e procuramos a pessoa.
1: A identidade,
2: e nós tornamos,
1: não é?
2: Amigos.
1: A identidade.
2: É mesmo, é poder, só do facto de falar, e é a identidade, completamente. Eu tive agora a visita de um colega, ele foi meu colega de curso da pilotagem, e eu estava-lhe a dizer, tu nem sabes a lufada de ar que me estás a dar, enorme, porque não é só estar com português, é estar com um português que eu conheço há 12 anos. E aqui no Dubai, não é? Nós ganhamos, e o amor à pátria é uma coisa inexplicável.
1: Até chegar o dia do seu regresso, Sandra Lira vai continuar a enriquecer a nível profissional, mas sobretudo crescer a nível pessoal. E aconselha a todos arriscar uma nova experiência fora do país.
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4: Ponto final no Espaço Entrevista desta semana no Duplo Espaço. Foi com a Mafalda Ramos e, claro, o Audiopress Portugal.
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4: Vamos em frente com mais música em português.

Todas as semanas aqui na sua rádio preferida, cá estou eu com grandes músicas em português, ainda as rubricas Psicologia para Todos e Histórias Verdadeiras, e na segunda parte da emissão temos o espaço à entrevista. É um prazer enorme estar consigo e, claro, poder-lhe oferecer a melhor música sempre em português.

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O Duplo Espaço é feito para si, a pensar em si e consigo no nosso coração, ok? Aqui fica o grande convite para todas as semanas sintonizar aqui a sua rádio preferida e, claro, ouvir as melhores músicas em português. Eu sou Jorge Henriques e tenho o maior orgulho deste mundo poder contar consigo desse lado.

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duplo desastre. É a música, claro, em português, no Duplo Espaço, na emissão de hoje, na sua rádio preferida. Aproveita para nos mandar um mail para duplospaco2018@gmail.com.

Uns dizem que o tempo passa mesmo a correr, outros dizem que a conversa é como as cerejas. Bem, vai-se lá saber porquê, mas uma coisa é certa, estamos quase, quase a chegar ao final do programa de hoje do Duplo Espaço, mas ainda tenho mais música para si.